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3: 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Bom dia. 4 e 6.

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2: 5 horas.
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2: 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Você em boa companhia. 5 horas.

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1: Bom dia, queridos filhos e filhas. Espero que o seu dia esteja começando de forma intensa e maravilhosa. Que a Bíblia seja uma cartilha de vida de oração. Em nome do Pai, do Filho e do Espírito Santo. Amém. Senhor Jesus, no início deste dia, me coloco em oração. Jesus, que despertaste no coração de Santa Teresinha do Menino Jesus tanto amor, inflamai meu amor para convosco. E nesta manhã, me recomendo em prece a Santa Teresinha do Menino Jesus. Ó mimosa flor de Jesus e de Maria, a vós recorremos nesta manhã. Auxilia-nos, Santa Teresinha, no caminho a Jesus pela renúncia, no abandono e no mais profundo amor. Santa Teresinha do Menino Jesus, fazei-nos hoje e sempre simples e dóceis, humildes e confiantes. Lembrai-vos, ó Santa Teresinha, que prometestes passar o vosso céu, fazendo bem sobre a terra sem descanso, até ver completo o número dos eleitos. Desperto neste dia a clamar, Santa Teresinha, sede nosso anjo protetor na travessia desta vida e não descanse até que nos veja no céu. Santa Teresinha do Menino Jesus, que encontraste graça aos olhos de nosso Senhor Jesus Cristo, leve até Ele esta prece matinal. Santos anjos da guarda, eu me recomendo e peço ao meu santo anjo protetor. Santo anjo do Senhor, meu zeloso guardador, se a ti me confiou a piedade divina, sempre me rege, me guarde, me governe, me ilumine. Amém. Pai nosso, que estais no céu, santificado seja o vosso nome. Venha a nós o vosso reino. Seja feita a vossa vontade, assim na terra como no céu. O pão nosso de cada dia nos dai hoje. Perdoai-nos nas nossas ofensas, assim como nós perdoamos a quem nos tem ofendido. E não nos deixeis cair em tentação, mas livrai-nos do mal. O Senhor esteja convosco. Ele está no meio de nós. Ó Deus, por intercessão de Santa Teresinha do Menino Jesus, padroeira das missões, abençoai, santificai os lares, abençoai e santificai a água que será bebida, a roupa dos enfermos, as fotos de família. Em nome do Pai, do Filho e do Espírito Santo, Santa Teresinha do Menino Jesus, intercede a Deus por mim. Um bom dia e abençoado dia a todos. Amém.
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3: Aô, beleza, 6 e 6.

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4: 6h22.
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4: 6h22.

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2: Oh, maravilha, 6:26!

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0: 6:41.
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0: 6h58.
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1: Oh, beleza, 7:12.

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1: 7:19.

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2: 723.
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1: 7:26.

Aô, maravilha, minha gente. E vamos andando, são 7h33 nesta segunda-feira, minha. E hoje é dia 25 de maio, né? E aqui dá uma descansada. Carrega mais umas viajadas. Mas deixa eu mandar aquele bom dia, bem caprichado mesmo, pra você que tá firme ouvindo nós. Aonde estiver ouvindo, um abraço. Obrigado pela audiência, né? E tem bastante gente que acompanha a gente. Maravilha, maravilha, minha gente. Então vamos fazer o seguinte: vamos derrubando mais modão aí. Tá aí os homens? Pedro Bento e Zé da Estrada, ladrão de beijo. Se não me engano, esse modão tem a participação do Mato Grosso e Matias, viu? Tem um Carreiro e Pardinho, a beleza do ponteio. Milionário José Rico, do mundo nada se leva. E as irmãs Barbosa? O vento da saudade. Olha que modaiada.

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É, vambora, né, pessoal? Chegando ao final da Alvorada Lençoense, obrigado a todos que nos acompanharam. Na sequência, Alessandro Manhã Mais. Tudo maravilha, né? Tchau, minha gente, até lá!

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1: Aproveitando que estamos no mês da conscientização e educação no trânsito, foi protocolado na Câmara Municipal de Lençóis Paulista e deverá ser apresentado na sessão de hoje à noite em plenário. Uma indicação exigindo que o prefeito de Lençóis promova estudos, planejamento, criação e implantação de medidas urgentes de trânsito no bairro de Chácaras, São Judas Tadeu, com vistas à segurança dos moradores, transeuntes e animais, domésticos ou não, a adequação, modernização e especialmente a criação e implementação de medidas urgentes de trânsito no bairro de Chácaras São Judas Tadeu é medida que se impõe, porque moradores e cidadãos relatam que o problema está se agravando, requerendo urgentes medidas que possam ser efetuadas para conter os abusos de velocidade nas vias das chácaras, especialmente nas avenidas e ruas principais. Imaginem a quantidade de motoristas alcoolizados transitando por aquelas vias. O relato é de constantes abusos de velocidade, colisões entre os veículos, atropelamentos de animais, além dos riscos aos moradores e transeuntes. E é de conhecimento que, por ser um bairro rural, alguns dispositivos para controlar a velocidade nessas vias não podem ser implementados. Contudo, o Poder Executivo deve encontrar outras medidas que possam ser executadas para minimizar os constantes abusos de velocidade, atendendo a esta urgente necessidade. E olha que o bairro lá já é antiguinho, hein? E com certeza os proprietários também pagam seus impostinhos, hein? Um bom dia a todos, continuem com a programação da Difusora. Eu volto logo mais em um novo boletim de notícia.
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1: 93.

0: 9:20.
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1: 9:42. 9:42.

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1: Uma hora ou outra, alguém ia ter que tocar na ferida da ausência de atenção do Poder Público Municipal de Lençóis Paulista com relação à zona norte do município, onde se concentra bairros importantes e antigos de nossa cidade, que agora vem ao seu redor o nítido crescimento populacional. Daí a importância de um protocolo na Casa das Leis Lençoense, na Câmara Municipal, oficiando o senhor prefeito para que informe acerca do estágio das tratativas para a construção de novas unidades escolares da rede municipal de ensino, como creches e escolas, para atender os bairros da zona norte da cidade, como o Jardim Ivone, que fica perto de Borebi, o Vila da Mata e outros condomínios que estão surgindo naqueles arredores. Esse assunto já foi tratado no passado, por ocasião que a administração municipal reconheceu a necessidade da construção de novas unidades escolares na zona norte da cidade e que tinha até estudos em andamento para essa solução. O Idalina, por exemplo, da Nova Lençóis, segundo informações dos profissionais daquela unidade escolar, já está com a capacidade de vagas disponíveis esgotada. E por essa razão, a qualidade do trabalho e do ensino já começa a ficar comprometida. E considerando a implementação de novos bairros naquela região da cidade, já ocorre a possibilidade da falta de vagas para pessoas que procuram essa unidade escolar. Só tem uma. Nesse sentido, é claro que é urgente a construção de uma nova unidade escolar naquela região da cidade, para absorver a demanda, considerando a necessidade de vagas que serão necessárias provenientes da implantação dos novos bairros. Tem que abrir a escola de noite, tem que abrir a escola de madrugada, contratar mais gente. Lembra, prefeito, que antes de ficar dando shows de graça para quem vem de fora, é dever do poder público e o direito constitucional do cidadão ter acesso à educação com qualidade e bem-estar. Aliás, se for pôr no papel, só com os shows da Facilpa, que a prefeitura com o dinheiro do cidadão pagou, leva-se a crer que dava para fazer ou começar a planejar uma escolinha para essa parte do município. Não dava, não? Lembrando que só no Jardim Ivone são mais de 800 casas e suas famílias. E não tem nada lá, a não ser a distância, quase 1000 quilômetros de um postinho de saúde, que dirá de uma escolinha, de um centrinho. Põe a mão na consciência. Continuem agora com a programação da Difusora. Eu volto logo mais em um novo boletim de notícia.
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1: Tem coisas que parecem, mas não são. A gente não pode fazer nada quanto a isso.

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1: 10:21.
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1: Olá, bom dia, ouvinte Difusora.
2: Bom dia, Nilton. Bom dia a você e a todos os ouvintes.
1: É hora de esporte e o negócio é acelerar. Sim, senhor, sim, senhora. Vamos falar sobre Fórmula 1. O que foi aquilo? O GP do Canadá, depois da Rede Globo não mostrar nada. Compacto de madrugada nesta segundona, pelo menos foi um aperitivo a mais aí para quem passa a madrugada acordado, né? Bom, tirando isso, o terceiro capítulo da disputa entre as Mercedes no GP do Canadá terminou ontem com vitória de Kimi Antonelli. Líder do campeonato, o italiano aproveitou o abandono de George Russell para conquistar sua quarta vitória do ano e acompanhou pelo retrovisor a briga de Lewis Hamilton e Max Verstappen para completar o pódio. Gabriel Bortoleto, nosso Gabrielzinho, chegou em 13º no circuito Gilles Villeneuve. Aí se fala, hã? Bom, Gabrielzinho Bortoleto largou em 12º, certo? Caiu lá para 19º, correto? Terminou em 13º? Bom, na visão de quem tá numa equipe assim não muito grande, pode-se dizer que o Gabrielzinho desempenhou um bom papel e terminou a corrida, né, gente? Isso é a melhor coisa. Se eu vi lá que tá um brasileiro competindo, já é algo diferente na Fórmula 1. É ou não é? Aparecendo em 19º, como já dito, o brasileiro se beneficiou com mais posições devido à batida de Oscar Piastri e Alex Albon. Ele fez um segundo pit stop no 20º giro de médios, porém não conseguiu avançar no grid e chegou em 13º. O brasileiro ainda foi punido com 5 segundos por acelerar antes do delta do safety car virtual, mas como tinha aí, né, vantagem em relação a Esteban Ocon, manteve sua posição, né? Tava pouco longe, não, 47 segundos. Ai, ai. Quem fica atrás na Fórmula 1 é essas coisas mesmo, né? Mas enfim, o resultado foi esse. Kimi Antonelli da Mercedes venceu a corrida, Lewis Hamilton vem em segundo com a Ferrari e Max Verstappen, ó, Red Bull terceiro. Abandonaram a corrida Sérgio Pérez da Cadillac, Lando Norris da McLaren, George Russell da Mercedes, olha só, da Aston Martin, o Fernando Alonso, só galera de peso, hein? Alex Albon da Williams e Arvid Lindenrad, né, da Racing Bulls. Por isso que eu falei pra vocês da importância do Gabriel Bortoleto, mesmo chegando em 13º, concluir a prova, né? Essa é a nossa Fórmula 1. E quando vai ter outra? A próxima corrida agora é só no mês de junho, no circuito de Monte Carlo, o GP de Mônaco, onde, claro, Mr. Ayrton Senna fazia muito bonito. E agora saindo das pistas e acelerando para o campo gramado, porque a bola vai rolar. E quando a bola rola, apita aí. É isso aí, a hora de futebol. A gente começa falando sobre Copa Sul-Americana.

0: Sul-Americana.
1: Última rodada da fase de grupos. Quem passa, quem fica. O Palestino recebe amanhã às 7 da noite o Deportivo Riestra. Os milionários no mesmo horário jogam contra o O'Higgins. Mesmo horário também para São Paulo. Tricolor Paulista é contra Boston River. Também o Tricolor Gaúcho. O Grêmio vai pegar o Torque. Também amanhã, 2 jogos, 9:30 da noite. O Santos, o Peixe, pega o Deportivo Cuenca, enquanto o San Lorenzo vai enfrentar o Deportivo Recoleta. Ainda com a bola em campo, futebol internacional também aqui pela sua difusora, Primeiro Amor da Cidade. Vamos falar da Liberta?
0: Copa Libertadores.
1: É isso aí, Libertadores da América, também última rodada, fase de grupos. Amanhã, 7 da noite, 2 jogos. LDU de Quito recebe Always Red. O Lanús vai receber o time do Mirassol. Já classificado em primeiro lugar, antecipado, vai pra cima. É o futebol do nosso interiorzão, sô. Também amanhã, 4 jogos às 9:30 da noite. O Nacional enfrenta o Coquimbo Unido. O Flamengo, depois da goleada sofrida em casa para o Palmeiras, vai enfrentar o Cusco. Vixe, jogando em casa, ó o Cusco em cima do Flamengo. Vai, Urubu! O Estudiantes vai pegar o Independente de Medellín, enquanto o Universitário vai enfrentar o Tolima. Tá bom pra você? Quem passa é quem fica. Fase de grupos, final, última rodada, Libertadores da América. E é o seguinte, continue com a programação da Rádio 1010, seu primeiro amor da cidade. Agora pela internet, digital, coloca no celular, avisa a galera, baixa aplicativo, vai lá no Google, bate no microfoninho, fala que é Rádio Difusora de Lençóis Paulista, sintoniza a gente e vamos continuar junto, porque a M, de verdade, você continua só de forma digital aqui com a sua Difusora. Essa programação especial feita com carinho para quem é, para quem foi e continua sendo o primeiro amor da cidade. E não esquece, próximo bloco, meio-dia, a gente vai falar sobre Campeonato Brasileiro, Brasileirão.
2: 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Vamos pra diante, que é pra diante que o caro canta, queridos ouvintes. E assim nós vamos. Ai, meu
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2: Onze e dezoito.
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3: 11:20

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4: Olá, boa tarde, ouvinte Difusora.
5: Boa tarde.
4: É hora de falar de esporte. E o assunto é futebol. E quando a bola rola, apita aí. Sim, vamos falar de Campeonato Brasileiro, Brasileirão.
6: Campeonato Brasileiro.
4: Rodada quase completa, a 17ª de 38. Isso porque hoje, ainda às 8 da noite, jogam o Coritiba contra o Bahia. É Coxa contra Bahia, o tricolor baiano. E tivemos no final de semana o Vitória vencendo o Inter de Porto Alegre. Que vitória importante do Vitória. Desculpa a redundância. 2-0. O tricolor paulista, o São Paulo, recebeu o Botafogo, deixou escapar a vitória. 1-1. O Grêmio recebeu o Santos. Santos. 3-2 o Grêmio. Depois a gente fala sobre esses jogos aí, tá? O Mirassol, ó, o Mirassol. Bateu o Fluminense 1-0. Aí tá deixando a zona de degola. É isso aí. Só lá, né? Remando. Diferente do Remo, né? Que perdeu para o Atlético Paranaense, o Furacão, 2-1. O Remo que tava indo bem lá na zona de rebaixamento, né? Tentando aí galgar espaço e sair de lá. O Flamengo em casa, com direito à expulsão, tomou um vareio de bola do Palmeiras. Goleirão, tudo mais. Ah, muito legal. Depois a gente conversa. 3-0 em cima do Mengão. E os paulistas foram bem também ontem. O Coringão venceu o Galo Mineiro no último momento, do jeito que a torcida corintiana gosta, sofrendo. O Cruzeiro venceu a Chapecoense 2-1 pro Cruzeiro, a Raposa. O Vasco da Gama, não era noite dos cariocas ontem não, hein? Foi atropelado pelo Red Bull Bragantino. Acelera, Bragantino. 3-0 em cima do Cruz Maltino, Vasco da Gama. E como dito, hoje à noite tem Coritiba e Bahia. Bom, e se jogaram paulistas nesse final de semana, vou começar pelo São Paulo no sábado. Vamos lá?
7: Salve o tricolor paulista!
8: São Paulo!
4: No Morumbi, o São Paulo terminou a primeira etapa com a vitória parcial, com o Luciano abrindo o placar, aproveitando o rebote do goleiro. Quando o resultado positivo parecia estar encaminhado, Barreira acertou um belo chute da meia-lua, sem chances para Rafael, e decretou empate para o Botafogo nos acréscimos. O novo técnico, já velho técnico, Dorival Júnior, né, na frente aí do São Paulo, falou sobre o resultado. Vamos acompanhar.
9: Vocês viram as nossas alterações, nós estamos recorrendo aos jovens no momento em que a equipe precisa de vivência, de experiência, de maturidade. Isso daí é um fato que chama atenção. Nós tivemos um primeiro tempo praticamente quase 70% de posse de bola e criando oportunidades. Fizemos o primeiro gol, como aconteceu no jogo anterior, não conseguimos ampliar o marcador. Acredito eu que no primeiro tempo o Botafogo não tenha tido um chute no nosso gol. E a partir da segunda etapa, uma outra situação, uma outra história. Talvez o momento você queira se segurar, você queira se resguardar de todas as maneiras. Essa é a impressão que passa, pelo menos para nós que estamos ali de fora. Aquele sentido do ser humano de querer se proteger, de querer se resguardar, de repente tenha nos tirado mais uma vez a possibilidade de um grande resultado.
4: Tá aí as palavras do técnico do São Paulo, Dorival Júnior, à frente do tricolor paulista. Quanto trabalho, meu Deus do céu. Lembrando que o São Paulo agora é sexto, tá? Com 25 pontos, hein, São Paulo? Tá saindo, São Paulo.

0: Quem também jogou no sábado nesse final de semana foi o Santos, que perdeu para o Grêmio. Ô Santos, vamos falar do Peixe?
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0: É, na arena do Grêmio, o Santos novamente deixou a vitória escapar. Gabigol abriu o placar, mas ainda na primeira etapa, Carlos Vinícius deixou tudo igual. Segundo tempo, Gabriel Barbosa deixou o time da Baixada Santista novamente na frente. Por duas vezes o Santos tinha vitória na mão, gente. Aí Carlos Vinícius deixou tudo igual. De novo esse cara, né? Na reta final, TT virou a partida para os gaúchos. Tinha que ser o TT? Bom, vamos ver o que o Cuca disse, né? Tá desorientado o homem.
2: É duro, né? Falar isso em cima de derrota. Mas eu acho que o Santos fez um grande jogo, um grande primeiro tempo, um grande segundo tempo, até as falhas que a gente teve nos gols, né? Porque o primeiro gol é uma bola frontal, um cruzamento frontal, né? Nessa hora nós temos que sair, deixa impedido, você não precisa estar dentro do gol, um cruzamento frontal. Se é um cruzamento da linha de fundo, aí tudo bem. E o segundo gol, a mesma coisa, falha de posicionamento por estar mal posicionado de novo, é só sair e o jogador vai estar impedido, o goleiro vai poder sair do gol. Então são dois gols assim que não é de se tomar. Nós não podemos seguir tomando gol assim. Mais uma vez é uma pena ter jogado uma partida bem jogada e ter o resultado adverso mais uma vez.
0: Tá, as palavras do técnico do Santos, o Cuca. Quem que não fica, né, abatido? Bom, enfim. Rodando a partida, teve mais paulista em campo. Tá na hora de falar do porco, do Palmeiras.
1: Quando surge ao viver de imponente.
3: Palmeiras!
0: É o porco Palmeiras. Pouco mais de 10 anos depois, o Verdão voltou a derrotar o Flamengo no Maracanã, no Campeonato Brasileiro. Duelo direto pela liderança, o time da Barra Funda, atuando com um a mais, venceu o rival por 3, 1, 2, 3, para disparar ainda mais na ponta da tabela pela 17ª rodada. Logo depois da partida, o técnico português do Palmeiras, Abel Ferreira, falou sobre o resultado. E ainda teve que ficar falando a respeito da torcida que quer que ele saia. Ô, gente, para! Vamos ouvir aí o que o homem disse.
4: Uma equipa que já ganhou um título, está na disputa por mais 3, sabe que durante uma época competitiva vai ter altos e baixos e tem que se manter resiliente, acho que foi isso que eu lhes disse a eles. Uma equipa como o Palmeiras, quando não ganha, existe sempre cobrança, portanto, quando isso acontece, nós ligamos o modo resiliência, que é algo que eu tenho comigo e se vê nesta equipa, e acho que foi uma vitória justa, foi uma vitória justa num campo difícil, com excelentes jogadores, com um excelente treinador, com um público que puxou pela equipa do início até ao fim, uma atmosfera super vibrante durante o jogo todo, difícil de jogar aqui, não só pela qualidade da sua equipa, mas pela vibração de todo o estádio a puxar pela sua equipa. E acho que tu estás aqui no Palmeiras e que já me acompanhas há muito tempo, sabes que há um carinho, um respeito e uma admiração muito grande do treinador para a torcida. Estás 17 jogos invicto, perdes um jogo em casa e as cobranças vêm, mas isto também é bom para o nosso time, que no Palmeiras só há uma solução, é ganhar, e quando não ganhamos, já sabemos que a cobrança vem. Mas se estivermos juntos, somos mais fortes. Se estivermos divididos, as coisas ficam mais difíceis, seguramente.
0: Tá aí o técnico do Palmeiras, né? Abel Ferreira, tem que ficar toda hora provando, né? Que tem que ficar toda hora, né, em primeiro lugar aí nas competições que participa. Aí é complicado, não dá. É muito título para trazer para casa, para o pessoal ficar aí, né? O pessoal tá mal acostumado, torcida do Palmeiras. Tá mal acostumado. Precisa conversar mais com o pessoal lá do Santos, do Corinthians, né? Para ver como é que anda a situação lá pro time deles, tá bom? Por falar em Corinthians, vamos falar do Coringão?
1: Salve o Corinthians!
3: Corinthians!
0: Rapaz, se tivesse que tocar uma música pro Corinthians, tinha que ser aquela aqui, felicidade, felicidade. Ah, é, né, gente? São mais de 40 mil torcedores que estavam acompanhando na Neoquímica Arena. O time alvinegro, no fim, acabou vencendo o Atlético Mineiro Galo por 1-0. Gol salvador, sim. 42 minutos, sim. No segundo tempo, também sim. E foi lá, Zacaria Labiá aproveitou o cruzamento de Mateuzinho para marcar de primeira. Caramba, se foi bom? Poxa vida! Resultado levou o Corinthians aos 21 pontos, abriu 3 de vantagem.

0: viagem para a zona de rebaixamento. Tchau, zona de rebaixamento, né? Isso que é bom. E é o seguinte, logo depois da partida, o técnico do Corinthians, o Fernando Diniz, falou sobre o resultado. Vamos ouvir.
1: Do jogo, achei que o primeiro tempo a gente jogou um pouco errado. Mais do que jogar mal, jogou errado. Não tava achando muito os tempos de pressionar e a gente estava com muita pressa. A gente errou muito passe sem necessidade. No segundo tempo a gente corrigiu e jogou certo. E jogando certo, passou a jogar melhor do que jogou o primeiro tempo. E com isso a gente empurrou muito o Atlético Mineiro para trás. Eles foram muito dedicados, o Atlético, e se defenderam muito bem. Baixaram muito o time e a gente soube ter paciência, foi modificando um pouco o jeito de jogar. As trocas também surtiram efeito e provavelmente a gente ia fazer o gol do jeito que fez. Independente, não foi o último jogo em casa, né? A gente tem a Platense agora na quarta-feira e depois o Memphis a gente tem que se apresentar na seleção da Holanda. Mas eu espero que quando a gente voltar que ele volte conosco para nos ajudar na sequência, não só dessa temporada, mas no devir aí dos próximos anos.
0: Tá aí o técnico do Corinthians, né? Falando sobre o Memphis Depay, falando sobre Copa do Mundo. E também é esse resultado, né, que ajudou bastante o Corinthians, que com esses pontos aí que ganhou no final de semana foi para 15º, agora tá com 21. Ainda precisa dar uma remada, precisa. Mas o Corinthians não é o único time não que tá numa situação. Se o Coringão aí firmar bem pela pontuação dos times que estão aí à frente, daqui a pouco tá na zona de classificação com certeza para Libertadores da América do ano que vem, viu? Pode confiar, torcida corintiana. Acho que é isso, viu, gente? Vou despedindo de vocês, desejando uma boa tarde para todo mundo e pedindo para você continuar acompanhando a programação da Rádio Difusora, que é feito com muito carinho do primeiro amor da cidade para vocês. Tá bom? Boa tarde, ótima semana. E é isso, eu volto logo mais em um novo boletim de notícia.
2: Aô, beleza, minha gente? Barbaridade, o que tem de gente que escuta esse homem aí? Não é brincadeira, não. Pra você que acompanha a gente aí na região, né? Cidades vizinhas que acompanham nós faz tempo, né? E mais longe também, através da internet. Então, um abraço a todos, muito obrigado pela audiência. Aô, vamos andando, minha gente, maravilha.
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0: Meio-dia e 23.
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1: Meio-dia e 44.

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1: Você que tem seu filho ou filha, neto ou neta, estudando nas escolas municipais de Lençóis Paulista, já parou para pensar como anda atualmente a qualidade do ensino em nossas unidades educacionais? Então fique atento, fique atenta, pois um requerimento registrado na Câmara Municipal de Lençóis Paulista quer saber do prefeito sobre os índices de avaliação do IDEB, é o Índice de Desenvolvimento da Educação Básica e do

0: Aresp, Sistema de Avaliação de Rendimento Escolar do Estado de São Paulo, dos últimos 10 anos. Curiosamente, 8 anos do Prado e 2 do Cagarete. Será que as metas esperadas para cada ano em que a avaliação foi aplicada, tanto do Ensino Fundamental 1 quanto do Fundamental 2, demonstram a avaliação e diagnóstico da qualidade de ensino nas escolas da rede municipal de educação? Essas metas foram alcançadas ou não para cada ano em que a avaliação foi aplicada? E o diagnóstico da qualidade de ensino nas escolas da rede municipal de educação? A verificação e análise desses indicadores se tornam necessárias, segundo justificativa, em razão dos questionamentos acerca desse assunto, que é importante, né? Curioso. E para o acompanhamento do nível de qualidade do ensino aplicado aos alunos da rede municipal de educação. É importante que esses apontamentos e conclusões sejam informados para conhecimento e eventuais contribuições relacionadas à qualidade do ensino em nossa cidade. Lembrando que o desenvolvimento de um município e, consequentemente, de uma nação passa pela educação, e não só a pipoca e algodão doce, não. Uma boa tarde a todos, continuem com a programação da Difusora. Eu volto logo mais em um novo boletim de notícia.
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1: Vereadores da base não tão aliada assim do prefeito de Lençóis Paulista na Câmara Municipal do município estão insatisfeitos com alguns serviços prestados pela administração do amigo colega e pedem encarecidamente que ele, com seus muitos milhões de impostos arrecadados, avalie a possibilidade de realizar a contratação de assistentes sociais para atuarem junto à Central de Regulação de Saúde de Lençóis Paulista. O objetivo é reforçar o quadro de profissionais da área social na Secretaria Municipal de Saúde, tendo em vista a grande demanda existente no município e o número reduzido de funcionários atualmente disponíveis para atender a população. Será que vem mais terceiros por aí? Ainda segundo os nobres, atualmente há diversos exames aguardando encaminhamento e agendamento, como ressonâncias magnéticas, exames especializados, cirurgias gerais, além da necessidade de organização de mutirões de atendimento, o que acaba sobrecarregando os servidores da pasta e gera demora nos processos. A contratação de novos assistentes sociais contribuirá significativamente para dar mais agilidade aos atendimentos, consultas e exames, proporcionando melhor suporte aos munícipes que necessitam dos serviços de saúde pública, além de oferecer maior eficiência e humanização no atendimento prestado à população. Isso nossa reportagem assina embaixo, ainda mais pela quantidade de pessoas envelhecendo em Lençóis Paulista, que necessitam sim de um atendimento diferenciado. Será que tem grana para isso? Ou o show de R$750 mil da Ana Castela na Facilpa desse ano levou todo o nosso dinheiro, hein? Continue agora com a programação da Difusora. Eu volto às 16h com o plantão de polícia.
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